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1: O NC promove missão científica paleontológica para o público. A Universidade do Contestado, por meio do Centro de Pesquisa Paleontológica, o CEMPALEO, promove a missão científica paleontológica, experiência que permitirá ao público vivenciar, na prática, o trabalho de um paleontólogo. A programação acontece nos dias 12 e 13 de novembro, com 20 horas de atividades teóricas e práticas. Os participantes terão aulas, oficinas de laboratório e uma saída de campo ao Campáleo, sítio fossilífero do período Permiano, com cerca de 300 milhões de anos. Serão abordados temas como fossilização, identificação, coleta, preparação e conservação de fósseis. A programação também inclui uma mostra com materiais e registros produzidos durante a experiência. Podem participar pessoas com mais de 15 anos. As vagas são limitadas e as inscrições devem ser feitas até 16 de outubro.
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0: meia-noite e 28.
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3: UNC Canoinhas participa do desfile cívico da Independência. A Universidade do Contestado, UNC Canoinhas, participou do desfile cívico da Independência do Brasil, com a presença de acadêmicos, professores, coordenadores e colaboradores. Os representantes da universidade levaram banners, faixas e adereços dos cursos, destacando a presença da UNC na comunidade e na região. A participação também valorizou atitudes cívicas e o exercício da cidadania, reforçando o respeito à pátria e ao município. A iniciativa promoveu a integração entre a universidade e a comunidade, fortalecendo a presença institucional da UNC e sua participação em ações que contribuem para o desenvolvimento regional.
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1: A resposta branda desvia o amor, mas a palavra dura desperta a ira. Provérbios 15, versículo 1. Todos os dias temos a oportunidade de escolher como vamos falar com as pessoas. Uma palavra pode acalmar uma situação, aproximar alguém ou trazer esperança.

0: mas também pode ferir e criar distâncias. Por isso, antes de responder no impulso, vale a pena respirar e pensar. Que as nossas palavras sejam usadas para construir e não para destruir. Porque aquilo que dizemos pode permanecer no coração de alguém muito depois que a conversa terminar.
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0: 1h35.
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0: 2:07.
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0: 2h29.
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0: 3 e 1.
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0: 3:24.
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0: 3:55.
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0: 4h22.
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0: 5 e 2.
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0: 5:15.
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0: 6:01.
1: 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Curso de Direito UNC Mafra.
2: Direito da UNC Mafra conhece a atuação profissional da Delegacia de Polícia Civil. O curso de Direito da Universidade do Contestado, UNC Mafra, realizou uma imersão em visita à Delegacia de Polícia Civil do município, com 23 acadêmicos do estágio supervisionado 1. A atividade foi acompanhada pelo delegado e permitiu aos acadêmicos conhecer o ambiente e a atuação profissional da Polícia Civil. Durante a visita, os acadêmicos conheceram a rotina da unidade, esclareceram dúvidas e relacionaram os conteúdos da graduação à prática jurídica. A experiência aproximou os acadêmicos da realidade profissional e contribuiu para ampliar a formação prática, fortalecendo a compreensão sobre a atuação da Polícia Civil e sua relação com o direito.
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1: A resposta branda desvia o amor, mas a palavra dura desperta a ira. Provérbios 15, versículo 1. Todos os dias temos a oportunidade de escolher como vamos falar com as pessoas. Uma palavra pode acalmar uma situação, aproximar alguém ou trazer esperança. Mas também pode ferir e criar distâncias. Por isso, antes de responder no impulso, vale a pena respirar e pensar. Que as nossas palavras sejam usadas para construir e não para destruir. Porque aquilo que dizemos pode permanecer no coração de alguém muito depois que a conversa terminar.
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0: 6h34.
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0: 73.
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0: 7h30.
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2: Direito da UNC Porto União aproxima estudantes do sistema de justiça. O curso de Direito da Universidade do Contestado, UNC Porto União, promoveu visitas técnicas ao Fórum, Ministério Público e OAB para estudantes do ensino médio da região. A atividade aproximou os jovens do funcionamento do sistema de justiça e das diferentes carreiras jurídicas. No Fórum, os estudantes conheceram a atuação do Poder Judiciário e a estrutura da instituição. Na sequência, visitaram o Ministério Público de União da Vitória e a subseção da OAB, conhecendo as funções dos órgãos e diferentes áreas de atuação profissional. Durante as visitas, os alunos também tiveram contato com profissionais egressos da UNC que atuam no sistema de justiça. A iniciativa proporcionou aos estudantes uma experiência prática sobre as possibilidades profissionais da graduação em Direito.
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0: 8:05.
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0: 9:15.
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0: 9:45.
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0: 10 e 11.
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2: O NC promove missão científica paleontológica para o público. A Universidade do Contestado, por meio do Centro de Pesquisa Paleontológica, o CEMPALEO, promove a missão científica paleontológica, experiência que permitirá ao público vivenciar, na prática, o trabalho de um paleontólogo. A programação acontece nos dias 12 e 13 de novembro, com 20 horas de atividades teóricas e práticas. Os participantes terão aulas, oficinas de laboratório e uma saída de campo ao Campáleo, sítio fossilífero do período Permiano, com cerca de 300 milhões de anos. Serão abordados temas como fossilização, identificação, coleta, preparação e conservação de fósseis. A programação também inclui uma mostra com materiais e registros produzidos durante a experiência. Podem participar pessoas com mais de 15 anos. As vagas são limitadas e as inscrições devem ser feitas até 16 de outubro.
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0: 10:32.
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0: 11 e 1. Setembro Amarelo. Se precisar, peça ajuda. Se informar para aprender e ajudar o próximo é a melhor saída para lutar contra esse problema tão grave. É muito importante que as pessoas próximas saibam identificar que alguém está pensando em suicídio e a ajude, tendo uma escuta ativa e sem julgamentos. Mostrar que está disponível para ajudar e demonstrar empatia, mas principalmente levando-a ao médico psiquiatra, que vai saber como manejar a situação e salvar esse paciente. Um dos centros de apoio emocional mais atuantes no Brasil é o Centro de Valorização da Vida. 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Basta ligar 188 e solicitar atendimento. 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

0: 1129.
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0: Meio-dia.
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3: Colégio Universitário Realização promove Hora Cívica em Canoinhas. O Colégio Universitário Realização, em Canoinhas, promoveu uma hora cívica com os alunos, destacando a cidadania e a identidade local. A atividade abordou o Dia da Independência e apresentou informações sobre os hinos nacional, da bandeira e de Canoinhas, reforçando o respeito aos símbolos e à história do município. A programação contou com a participação da professora aposentada e maestrina Maria de Lourdes Bremer, que apresentou a história do hino de Canoinhas e regeu sua execução junto aos alunos. A ação também integrou as comemorações pelo aniversário do município, celebrado em 12 de setembro. A iniciativa transformou o momento cívico em uma oportunidade de aprendizagem e fortalecimento do sentimento de pertencimento dos estudantes.
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1: A resposta branda desvia o amor, mas a palavra dura desperta a ira. Provérbios 15, versículo 1. Todos os dias temos a oportunidade de escolher como vamos falar com as pessoas. Uma palavra pode acalmar uma situação, aproximar alguém ou trazer esperança. Mas também pode ferir e criar distâncias. Por isso, antes de responder no impulso, vale a pena respirar e pensar. Que as nossas palavras sejam usadas para construir e não para destruir. Porque aquilo que dizemos pode permanecer no coração de alguém muito depois que a conversa terminar.
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0: 1 e 3.
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0: 1:15.
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0: 1:46.
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4: Curso de Medicina UNC Concórdia.
5: Acadêmicos de Medicina da UNC Concórdia promovem ação no Setembro Amarelo. O curso de Medicina da Universidade do Contestado, UNC Concórdia, promoveu uma ação de educação em saúde durante o Setembro Amarelo. A atividade foi realizada por acadêmicos da segunda fase, na disciplina de Atenção Primária à Saúde, como curricularização da extensão. Na Rua Coberta de Concórdia, os acadêmicos conversaram com a população sobre saúde mental, valorização da vida e a importância de buscar apoio quando necessário. Também foram distribuídos materiais informativos. A iniciativa aproximou os acadêmicos da comunidade e proporcionou uma experiência prática de promoção e prevenção em saúde, contribuindo para o desenvolvimento de habilidades de comunicação e atuação humanizada.
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0: 2h30.
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0: 2:59.
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0: 3h30.
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0: 4 e 1. Setembro Amarelo. 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
3: UNC Concórdia realiza segundo simpósio médico do Alto Uruguai Catarinense. O curso de Medicina da Universidade do Contestado, UNC Concórdia, realizou o segundo simpósio médico do Alto Uruguai Catarinense, com o tema As Faces do Trauma. O evento reuniu acadêmicos, professores e profissionais da saúde para atualização científica e troca de experiências sobre trauma e atendimento em situações de urgência e emergência. A programação contou com palestras, mesas redondas e discussões sobre atendimento pré-hospitalar, cuidado ao paciente crítico, trauma pediátrico e vascular, repercussões psicológicas, dependência química e direito médico. A iniciativa aproximou universidade e profissionais da saúde, fortalecendo a formação acadêmica e estimulando o raciocínio clínico, a tomada de decisões e o trabalho em equipe.
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0: 4:15.
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0: 5 e 1.
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4: O UNC Mafra promove ação de integração em Quitandinha. A Universidade do Contestado, UNC Mafra, realizou a ação UNC na Praça, Integração Universidade e Comunidade, no município de Quitandinha, no Paraná. Durante todo o dia, representantes da universidade, professores e acadêmicos apresentaram os cursos de graduação, áreas de atuação profissional e oportunidades de ingresso no ensino superior pelo vestibular UNC 2027. A atividade teve como objetivo aproximar a universidade da comunidade, orientar estudantes e famílias sobre possibilidades de formação e fortalecer a presença da UNC na região. Para o vestibular 2027, a universidade oferece redução de 50% nas mensalidades durante todo o ano, para candidatos que realizarem o processo seletivo e a matrícula até 30 de setembro.
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0: 5:37.
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0: 6:12.
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2: O NC Canoinhas participa do desfile cívico da Independência. A Universidade do Contestado, UNC Canoinhas, participou do desfile cívico da Independência do Brasil, com a presença de acadêmicos, professores, coordenadores e colaboradores. Os representantes da universidade levaram banners, faixas e adereços dos cursos, destacando a presença da UNC na comunidade e na região. A participação também valorizou atitudes cívicas e o exercício da cidadania, reforçando o respeito à pátria e ao município. A iniciativa promoveu a integração entre a universidade e a comunidade, fortalecendo a presença institucional da UNC e sua participação em ações que contribuem para o desenvolvimento regional.
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7: A resposta branda desvia o amor, mas a palavra dura desperta a ira. Provérbios 15, versículo 1. Todos os dias temos a oportunidade de escolher como vamos falar com as pessoas. Uma palavra pode acalmar uma situação, aproximar alguém ou trazer esperança. Mas também pode ferir e criar distâncias. Por isso, antes de responder no impulso, vale a pena respirar e pensar. Que as nossas palavras sejam usadas para construir e não para destruir, porque aquilo que dizemos pode permanecer no coração de alguém muito depois que a conversa terminar.
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14: Seis e 34.

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0: 71.
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0: 7:15.
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4: Eu não falei que a gente voltava rapidinho? Faz bem pra você.

0: Vamos. Deu dessa palhaçada. Eu posso sair um minuto que vocês já fazem o quê? O que é isso aqui? É o clube da cachorrada? É uma festa de cachorro? Que é isso? Ó, o cara, tá caindo ali, mano. Não, faça-me um favor. O que deu, cara? Vocês comeram ração estragada? Tomaram água de...
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1: Polícia ainda não tem pistas dos bandidos que mataram um líder comunitário conhecido pela luta em favor de comunidades carentes
2: do presidente da Associação.
3: As entidades sociais classificam o assassinato como um crime de encomenda feito para calar a voz de quem denunciava injustiças e arbitrariedades.
4: Testemunhas viram dois homens fugindo por este beco.

0: 8 horas.
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0: 8:32.
1: 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Curso de Direito UNC Mafra.
2: Direito da UNC Mafra conhece a atuação profissional da Delegacia de Polícia Civil. O curso de Direito da Universidade do Contestado, UNC Mafra, realizou uma imersão em visita à Delegacia de Polícia Civil do município, com 23 acadêmicos do estágio supervisionado 1. A atividade foi acompanhada pelo delegado e permitiu aos acadêmicos conhecer o ambiente e a atuação profissional da Polícia Civil. Durante a visita, os acadêmicos conheceram a rotina da unidade, esclareceram dúvidas e relacionaram os conteúdos da graduação à prática jurídica. A experiência aproximou os acadêmicos da realidade profissional e contribuiu para ampliar a formação prática, fortalecendo a compreensão sobre a atuação da Polícia Civil e sua relação com o direito.
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